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Bem-vindos a mais um Sonoridades esta semana, com o objetivo de fazer mais uma viagem por este mundo fora. Desde já, agradeço aos meus ouvintes que seguem e fazem viagens maravilhosas neste mundo. 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
2: Fala, Caiçara, como é que você tá? Suave por aí? Sou eu, Jack, na voz, começando mais um Caiçara Vibes aqui na Rua FM. E hoje eu tô animado porque tem várias informações que um passarinho me contou aqui que vai acontecer esse ano de 2026. Então, vocês que estão aqui comigo me ouvindo, já se preparem porque vai acontecer a cena alternativa aqui na cidade de Faro em

todo o Algarve, uma cena alternativa forte, fortíssima internacional. Então, vem comigo que você vai entender um pouquinho do que eu tô falando. Todo ano a gente traz artistas do Brasil pra cá, pra cidade de Faro, né? Então, todo ano a gente tem o Bloco do Caos. Ano passado, né, tivemos a Manu Testa aqui com a gente, fazendo uma entrevista também e tal. E teve também os shows dela pela Europa, numa turnê, né, muito especial. Tanto também a Bloco do Caos, também, que vem todo ano. Então, ano passado a gente teve essa conexão mais forte com o pessoal ali do centro de São Paulo, né, e regiões ali, São Paulo, Brasil. Então, em 2021, nasce uma ideia de unir os artistas da cena cultural da cidade e do Algarve unidos a um só propósito, que é movimentar a cena cultural da região. E é por isso que nasceu a Unroots, uma produtora criada para dar espaço para artistas reais, sons autênticos e histórias que merecem ser ouvidas, entende? Artistas independentes, artistas de rua, artistas que vivem a música, não só postam a música. Esse ano promete, vem muita coisa boa por aí, novos artistas, novos projetos, novas colaborações, e tudo com a mesma essência: verdade, respeito à cultura e som de qualidade. Fica ligado, a Unroots vai fazer barulho esse ano. Agora eu vou soltar um som aqui que representa exatamente isso, tudo que eu falei. Aumenta o volume do som, sente a vibe e deixa a música fazer o resto. Se a Caissara Vibes, aqui na Rua FM. Toma

Tem uns meninos bons novos hoje aí na rua, pra lá e pra cá, que corre pelo certo. Mas já tem uns também que eu vou te falar, viu? Só por Deus.

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8:07. Grief a acabar de tocar com Last Night's Mascara. Graus lá fora. E hoje as temperaturas chegam a temperaturas bem altas para esta

quarta-feira, dia 20 de maio, máximas de 28 graus para Faro, segundo o IPMA, 19 de mínima para hoje. E parece que vamos ter aqui um fim de semana, bem, com temperaturas muito altas, e a próxima semana também, que se avizinha, com temperaturas bastante convidativas para nós irmos dar um passeizinho, fazermos uma praia. Eu confesso que já tentei fazer praia no fim de semana passado, mas não correu muito bem, porque estava vento, é verdade, o vento é que estragou aqui os planos no domingo. Mas bom, esta semana, pelo menos, o fim desta e o início da próxima, com temperaturas altas, a rondar os 28, 29 e 30 graus de máxima, portanto, toca a trazer as t-shirts para cima e pronto, e mandar embora aquelas malhas mais quentes, porque não me parece que a partir daqui as temperaturas voltem a descer, mas nunca sabe, porque este tempo também é muito inconstante. Bom, voltamos agora à música. Eu sou Marina Correia e faço companhia neste Café Duplo de quarta-feira até bem perto das 10. Capital Cities com Vowels, a tocar agora na Rua FM. Cara de Espelho já a seguir com O Que Esta Gente Quer.

0: 8 horas 15 minutos. A acabar de tocar Cara de Espelho com O Que Esta Gente Quer. Manhã de quarta-feira na Rua FM, no Café Duplo de hoje até às 10. Quarta-feira também é sinónimo de prazeres interrompidos e é mesmo isso que vais ouvir já de seguida.
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2: No episódio de hoje, vou falar-vos do livro The Index of Prohibited Books, de Robin Vos, editora Reaction Books. O Index Librorum Prohibitorum esteve em vigor durante 400 anos, até que foi abolido em 1966 pelo Papa Paulo VI, e consistiu inicialmente em listas de livros e autores que a Igreja pretendia manter afastados dos intelectuais mais curiosos. O seu propósito era controlar as ideias religiosas no interior das comunidades católicas da Europa e enfrentar o avanço do protestantismo. Os objetivos e os métodos foram variando ao longo dos séculos, mas era essencialmente uma ferramenta ao serviço da censura. O Index nasceu da emergência da imprensa e pairou durante séculos sobre os criadores. O impacto foi enorme nas obras e na forma como os criadores tiveram que se moldar a essa realidade. Alguns pagaram com a vida, outros foram perseguidos, bem como as suas obras. Deste modo, dessa lista, chegaram a constar figuras iminentes da ciência, da filosofia e das letras ao longo dos séculos, como Galileu, Copérnico, Giordano Bruno, Montesquieu, Voltaire, Balzac e Victor Hugo. Isto só para enumerar alguns. Como refere o autor, todas as formas de censura resultam de decisões de quem detém o poder e que selecionam, valorizam o conhecimento que julgam importantes em cada época. Por outro lado, há sempre uma tentativa para separar a ciência do embuste, da obra intelectualmente importante do que não tem interesse, ou entre a arte e do que não dispõe de qualidade artística. O livro envolve-se em toda esta problemática. Deste modo, é uma contribuição importante para percebermos a motivação e temáticas que estiveram subjacentes à intolerância e perseguição aos intelectuais e artistas ao longo dos séculos, o que inevitavelmente nos faz viajar até à complexidade dos dias de hoje. Boas leituras!
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0: Fizemos aqui uma pausa na música para irmos a uma entrevista. Hoje vamos falar da estreia de As Três Irmãs, já esta sexta-feira às 7 da tarde no Auditório Carlos do Carmo, em Lagoa. E comigo tenho ao telemóvel o encenador da peça e também ator Diogo Freitas. Bom dia, Diogo.
1: Olá, bom dia. Obrigado pelo convite.
0: Obrigada a nós também aqui por esta entrevista. Vamos começar por falar um bocadinho sobre esta peça. Ela apresenta-se como uma estreia absoluta. O que é que o público pode esperar?
1: Então, As Três Irmãs parte aqui do texto do António Tchekhov sobre uma família russa focada principalmente nestas três irmãs. Na verdade são quatro irmãos, três mulheres e um homem, que ficam um bocadinho presos na passividade de ver a vida a passar e aceitam simplesmente o que lhes acontece, ou seja, não tomam as rédeas do seu destino. E quando estava a ler esta obra há muitos anos, eu lembrei-me logo do povo português, esta ideia de ver a vida a esperar, aquela frase que o Fernando Pessoa tem: a vida passa, não nos diz nada, envelhecemos. E então, como eu gosto muito de trabalhar a Portugalidade nos meus espetáculos, esta ideia de ser português e o que é ser português, e coisas também que nos relacionam, esta ideia do fado também, eu quis logo fazer este espetáculo. Então, a minha ideia também, porque pronto, eu faço parte de uma companhia, a Momento, e fazemos espetáculos a partir dos clássicos e dos repertórios. E era trazer um bocadinho este espetáculo para os dias de hoje, o que é que está presente na obra. Então, pensámos logo um bocadinho nesta ideia destas três irmãs, sobre esta ideia do feminismo também, esta ideia do tomar as rédeas, esta ideia da cultura de cancelamento também. E falar um bocadinho destes meandros que é o que é criar um espetáculo. E fazemos isso ao longo do espetáculo, penso eu, sem grande snobismo, ou seja, não há esta ideia, não é distante do público. Eu acho que nós conseguimos um espetáculo aqui muito próximo do público, acho que conseguimos fazer o público rir de momentos insólitos e brincamos muito com as coisas. Ou seja, eu acho que o teatro não tem que dar respostas. Esta ideia, eu acho que é um espetáculo político no sentido de falar das pessoas. Há dias estamos a falar em equipa, eu acho que isto é uma espécie de apologia à vida, ou seja, esta ideia de viver. E então, nós brincamos muito com esta ideia do envelhecimento também, esta ideia das pessoas mais jovens, das atrizes mais jovens, das atrizes mais velhas. Eu acho que é isso, nós brincamos muito no espetáculo, porque acho que o teatro tem que ter esse lugar de brincar com as coisas e de não nos levarmos tanto a sério.
0: Claro. E como é que funciona este trabalho, tanto como encenador e ator ao mesmo tempo?
1: Bem, é um bocadinho complexo, mas eu tenho uma equipa fantástica ao meu lado. Pronto, a pessoa também que escreveu o texto, o Filipe Gouveia, reescreveu o texto. E ele também entra em cena, faz a minha assistência de encenação também. Portanto, quase estamos todos, toda a equipa está em cena. Portanto, é um trabalho muito complexo e difícil, porque tem que estar dentro, tem que estar fora, tem que estar dentro, tem que estar fora. Mas é um trabalho que se faz com muita comunicação à equipa e pronto, a equipa percebeu logo toda que ia ter que dar o dobro do esforço, porque é isso, eu estou fora, eu estou dentro, mas acho que está a correr muito bem.
0: E este espetáculo integra aqui o ciclo Momento Artistas Independentes. Qual é a importância desta iniciativa?
1: É importante esta iniciativa, ou seja, nós somos uma estrutura que tem quase 10 anos, vamos fazer para o ano, e somos uma estrutura emergente. E para mim, estamos neste ciclo que se está a fechar agora e que se vai iniciar nos próximos anos. É um trabalho que nós temos que pensar enquanto companhia emergente, mas também enquanto companhia de teatro em Portugal, a repensar o teatro, o que é esta coisa de fazermos teatro hoje para as pessoas, esta ideia também de que as pessoas estão a afastar-se de ir ao teatro, que é errada. Então, para mim, esta responsabilidade, e com estas três irmãs espero conseguir, é a responsabilidade de levar as pessoas ao teatro e as pessoas ainda pensarem, ok, ainda há vida aqui no teatro, ainda há muita diferença do teatro, do cinema, o teatro do TikTok, do Instagram, essas coisas todas, porque é ao vivo, acontece ali e há uma sensação que nas outras vertentes artísticas não pode haver, não é? Eu acho que nós nos esquecemos muito, muito disso. O teatro tem essa ideia dos cinco sentidos. E eu acho que neste espetáculo nós reatamos esse lugar do público, em que o público sente que está ali connosco e não é um mundo à parte.
0: E reparei aqui também na vossa divulgação que vocês apostam muito na acessibilidade.
1: Sim, ou seja, todos os espetáculos vão ter audiodescrição em língua gestual portuguesa. Também É uma vertente que a companhia já adotou há um ano e meio, que todos os espetáculos, ou quase todos, sempre que possível, fazemos com o máximo de acessibilidade possível, para as pessoas surdas, cegas, baixa visibilidade, para que o espetáculo se possa tornar mesmo acessível e para que possamos chegar ao máximo número de pessoas.
0: Claro. E para terminar, Diogo, porque é que vale a pena assistir às Três Irmãs? Queres deixar aqui um convite a quem nos ouve?
1: Aquela frase-chave é sempre um bocadinho difícil. Eu acho que as pessoas são todas bem-vindas, venham ver o trabalho que andámos a fazer aqui nestes 3 meses, quase um ano a escrever o texto, porque acho que é uma peça muito divertida. Vamos partilhar com o público algumas ideias que temos, alguns pensamentos que nos assolam, que acho que o público se vai identificar, porque falamos de coisas que estamos a falar nas notícias e que estamos a falar nas redes sociais, e aqui pô-las em paradoxo, em espelho, para que possamos pensar e refletir e pensar, se calhar, numa nova forma de fazer, porque realmente o sítio para onde estamos a caminhar, se calhar, não é o melhor, então o que importa é sentarmos e refletirmos.
0: Claro, eu acho que quem nos está a ouvir já ficou decidido em relação a esta peça. Acho que vale muito a pena e muito obrigada, Diogo.
1: Nada, obrigado, eu.
0: Obrigada e boa estreia.
1: Obrigado, obrigado.
0: Foi então a entrevista a Diogo Freitas, encenador e ator da peça As Três Irmãs, que estreia já dia 22 de maio, sexta-feira, às 7 da tarde, no Auditório Carlos do Carmo, em Lagoa. Os bilhetes já estão disponíveis online.
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0: Por aqui seguimos com música. Obrigada, Diogo. Obrigada. Tchau, tchau. Tchau, tchau. Obrigada.

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0: Kurt Davis com Stress. 8 horas 47 minutos, boa quarta-feira.
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0: E agora segues ao som de Marinho com I Give You Up and It's OK, um tema de 2019 a tocar nesta manhã de quarta-feira. Bom dia e boa quarta-feira.

David Fonseca com Oh My Heart. 3 minutos para as 9 da manhã, já sabes, às 9 e meia há destaques do dia para ouvires, mas para já há muita música e muitos programas. Para fechar esta primeira hora de café duplo de hoje, Femme Falafel com Eletrocardiograma, a tocar na tua viagem.

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0: Ciro e Peruca com Bom Peixe, 9 e 10.
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0: 102.7 ou rua.pt no Café Duplo de hoje, até bem perto das 10 da manhã, comigo Marina Correia. Já daqui a pouco há Fora de Portas para ouvires Marta Lima também com Lima Limão. Mas antes, há Arcade Fire com Creature Comfort.

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1: Sábado, o Centro Cultural de Lagos recebe o espetáculo Ponto de Fuga. Este show de stand-up comedy é de Martim Sousa Tavares e vai combinar espontaneidade com a profundidade de uma viagem pelo mundo das artes. Através da fluidez narrativa que caracteriza o maestro e comunicador, o público vai ser conduzido num percurso único e inesperado que revisita a música, o cinema, a poesia ou a pintura, revelando um sem fim de caminhos que vão dar à beleza. Ponto de Fuga é um espetáculo original concebido e apresentado por Martim Sousa Tavares com a participação musical de João Barradas. Para assistir, dia 23 de maio, às 9h30 da noite, no Centro Cultural de Lagos.
2: Sexta-feira, dia 29, o Museu de Portimão recebe o comediante André do Karaté. No seu novo espetáculo Ângulo Morto, André caminha sozinho no escuro para iluminar aquilo que sempre o acompanhou em silêncio. Um espetáculo de stand-up cru e íntimo, onde o que ficou de fora do espelho é finalmente trazido à tona. Marca já na tua agenda, dia 29, a partir das 7h30 da tarde, o espetáculo Ângulo Morto de André do Karaté, no Museu de Portimão.
3: Até dia 24 de maio, a cidade de Faro recebe o festival Os Dias do Jazz. Ao longo das próximas semanas, há 6 concertos de jazz para acompanhar em Faro, nomes como Bruno Pernadas, Paula Sousa Trio, Miguel Ângelo Trio e vários outros vão pisar 4 palcos distintos da cidade. Esta é a 10ª edição do festival Os Dias do Jazz, com a organização do Teatro das Figuras. Não percas, até dia 24 de maio, o festival Os Dias do Jazz, um pouco por toda a cidade de Faro.
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0: Marta Lima com Lima Limão a acabar de tocar.
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0: É mesmo a tua rádio no Sul. E Yolanda com Responso a tocar na tua viagem de quarta-feira. Eu continuo contigo até bem perto das 10, às 9h30. Há notícias para ouvires com o Sul Informação.

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And it's com Hello Fellow. 9h29, já daqui a pouco há destaques do dia para ouvir. Mas para já há música dilema com Reconhece e Repensa. Para ouvires antes da informação na tua rua, 25 graus lá fora neste momento, máximas de 28 para esta quarta-feira, dia 20 de maio. Maio este que começou com muita chuva e agora parece que o sol e o bom tempo estão para ficar. Agora, dilema.

0: Vespa Asiática a acabar de tocar. Pense nisso, pois. E como te disse, a informação na tua rua chega agora.
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0: Em estúdio tenho o jornalista Edgar Pires do Sul Informação, que vem com os destaques do dia de hoje. Olá Edgar, bom dia.
2: Olá Mariana, bom dia.
0: Quais são os destaques para esta quarta-feira?
2: Hoje no Sul Informação, o nosso destaque é a imaginação e talento de alunos de Lagoa. Andou à solta no Parque Municipal do Sítio das Fontes. Muita cor, ainda mais imaginação e talento artístico à solta. Foi assim a apresentação dos projetos desenvolvidos pelos agrupamentos de escolas da Rede Pública do Conselho de Lagoa, no âmbito do Plano Cultural de Escola, integrado no Plano Nacional das Artes. Na passada sexta-feira, em Estombar, alunos dos agrupamentos de escolas Rio Arado, no Marchal e Padre António Martins de Oliveira, de Lagoa, mostraram o trabalho que desenvolveram com os artistas Mónica Pereira e Jorge Soares, que estiveram em residência artística e trabalharam de perto com as crianças e jovens lagoenses. Algarvios João Neves e Gonçalo Ramos convocados para o Mundial. Os futebolistas algarvios João Neves e Gonçalo Ramos foram convocados para representar Portugal no Campeonato do Mundo, que arranca no dia 11 de junho e será disputado nos Estados Unidos, na América, no México e no Canadá. A convocatória dos dois algarvios que partilham balneário no Paris Saint-Germain já era esperada, mas a lista ontem revelada pelo selecionador Roberto Martínez conta ainda com o Ricardo Velho, que apesar de jogar no Gençler Beer League da Turquia, ainda se encontra vinculado ao Farense. Será o quarto guarda-redes do grupo e só será inscrito em caso de necessidade, explicou o selecionador. O Universidade do Algarve vai ter um edifício digital, a primeira pedra do edifício, que se situará no campo de Gambelas e conta com o financiamento comunitário do programa Algarve 2030. Foi lançada esta segunda-feira, dia 18 de maio, de acordo com a reitora da Universidade, Alexandra Teodósio. Esta será uma importante infraestrutura para a formação de ciclos curtos de ensino de cursos técnicos superiores profissionais nas áreas da engenharia e da transformação digital. Banhos Islâmicos e Casa Senhorial dos Barreto ganham Prémio Internacional de Arquitetura. O projeto cultural situado em Lolé, da autoria dos arquitetos Vítor Mestre e Sofia Aleixo, recebeu uma menção especial nos Architizer Awards 2026, na categoria de Culture and Expo Centers. Entre candidaturas de mais de 70 países, o júri destacou a capacidade da arquitetura transformar um passado fragmentado num lugar cultural vibrante para o século XXI. Passando agora às capas dos jornais nacionais, no Público, o Estado paga até 1.500 euros por hectare para limpeza de terrenos. Proprietários da Zona Centro afetada pela Depressão Christine recebem dinheiro mediante fotografia de terreno limpo. No Jornal Notícias, sentença sobre desvio de 10 milhões congelado há 2 anos no Tribunal. O julgamento de uma alegada fraude com fundos comunitários aguarda desfecho. O Diário Notícias diz que o Vitória de Setúbal decide futuro em Assembleia Polémica. E o Correio da Manhã faz um destaque sobre uma dirigente do Chega que faz chorar a filha com cebola. Guerra com o ex pela guarda da menor. O caso está nos tribunais, lê-se na capa do Correio da Manhã. Nos desportivos, a manchete da Bola destaca os eleitos, já tínhamos falado, ilustrada pelas imagens de todos os jogadores convocados para o Mundial. No Record, o destaque é ataque a Anderson, notícia sobre o Sporting e sobre o envolvimento do Sporting no mercado. Já há contactos pelo trinco dinamarquês. E no jogo, destaca-se um dia com Farioli. O jornal acompanhou o treinador do Futebol Clube do Porto numa longa jornada de trabalho. Por hoje é tudo. Pode continuar a acompanhar a atualidade em sulinformação.pt.
0: Obrigada, Edgar, e até à próxima.
2: Até à próxima.
0: Os destaques do dia voltam amanhã às 9:30 da manhã e as notícias na rua à 1 e às 6 da tarde. Até lá, continua desse lado.
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0: Porque seguimos com música, The War on Drugs com I Don't Live Here Anymore, e depois há mensagens para ouvires na Rua FM.

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0: Then Ghost com Groove. 9h44. Quarta-feira também é sinónimo de quê? Control Alto Rua na tua Rua FM com o nosso Pedro Gonçalves. Vamos lá ver o que é que ele hoje tem para nos ensinar nesta edição do Control Alto Rua.
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2: Sejam muito bem-vindos ao regresso do Control Alto Rua depois de duas semanas de pausa para a Semana Académica da Universidade do Algarve. Eu sou o Pedro Gonçalves e, como sempre, estamos juntos todas as quartas-feiras às 9h45 da manhã e com repetição às 5h45 da tarde para falar da tecnologia de forma simples, útil e sempre ligada ao que acontece na nossa região. E hoje voltamos com um tema que marca o futuro da Universidade do Algarve e da região algarvia. O Edifício Digital, um projeto que já está em construção e que promete transformar o ensino tecnológico, a inovação e a ligação da universidade à região. A Universidade do Algarve está a dar um passo gigante na sua transformação digital. O Edifício Digital, cuja primeira pedra foi lançada recentemente, representa uma nova fase para a instituição, um espaço dedicado à engenharia, à tecnologia, à inovação pedagógica e à ligação entre a academia e o tecido empresarial da região. Este edifício não é apenas mais um espaço, é um marco estratégico que coloca a Universidade do Algarve no mapa da inovação nacional, alinhado com o programa Algarve 2030 e com as necessidades reais do mercado de trabalho. Num momento em que a digitalização é essencial em todas as áreas, desde a saúde ao turismo, da energia à agricultura, a Universidade do Algarve está a preparar-se para formar profissionais capazes de responder aos desafios do futuro. O Edifício Digital vai ser um polo tecnológico multifuncional. Aqui vão nascer cursos ligados à engenharia, à computação, à transformação digital e aos centros tecnológicos. Mas o mais interessante é que este espaço foi pensado para ensino híbrido, laboratórios avançados, projetos de inovação e colaboração com empresas. Estamos a falar de salas preparadas para o ensino online e presencial, laboratórios equipados para investigação aplicada, espaços de cocriação para startups e empresas tecnológicas. Lógicas, claro, e zonas dedicadas à experimentação digital, desde programação a cibersegurança, passando por multimédia e automação. É um edifício que não serve apenas a universidade, serve a região. Este edifício digital vai acolher vários projetos tecnológicos que já estão em andamento na Universidade do Algarve. Falamos de iniciativas ligadas à inteligência artificial, à internet das coisas, aos gêmeos digitais, à energia inteligente, à agricultura de precisão e à mobilidade sustentável. Projetos como o iCrop, que usa inteligência artificial e sensores para otimizar a agricultura, o DT Coast Grid, que cria gêmeos digitais para gerir energia em zonas costeiras, e o Tech4SST, que desenvolve soluções digitais para turismo e mobilidade inteligente. Tudo isto vai ganhar um novo lar dentro do edifício digital. E isto significa mais investigação, mais inovação, mais oportunidades para estudantes e mais ligação entre a Universidade do Algarve e o mercado. O edifício digital não é apenas tecnológico, é também sustentável. O projeto inclui soluções de eficiência energética, painéis solares, climatização inteligente e materiais que reduzem o impacto ambiental. É um edifício preparado para o futuro, tanto no ensino como na sustentabilidade. E o impacto na região é claro. Mais formação tecnológica, mais investigação aplicada, mais empresas interessadas em colaborar com a Universidade do Algarve, mais oportunidades para estudantes e mais capacidade de atrair talento para o Algarve. É um passo importante para transformar a nossa região numa área mais digital, mais inovadora e mais competitiva. E assim, fechamos esta edição do Control Alto Rua dedicada ao Edifício Digital da Universidade do Algarve, um projeto que já está em construção e vai marcar o futuro tecnológico da região. Eu sou Pedro Gonçalves e, como sempre, voltamos para a semana.
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0: É isso mesmo, mais uma grande edição do nosso Pedro Gonçalves com este Controlo Alto Rua, brevemente também disponível nas plataformas para tu voltares a ouvir esta e muitas outras edições. Agora voltamos à música a 10 minutinhos do fim deste Café Duplo de hoje. Com quem?
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0: Com a música do baú, com Frankie Chaves, com I Don't Belong, a tocar nesta manhã na tua Rua FM. Eu sou a Mariana Correia, continuo contigo até bem perto das 10 da manhã. Deixa-te ficar desse lado. Boa viagem e boa quarta-feira.

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1: Manta com Engana-me. Esta é a última música do Café Duplo de hoje. Eu sou a Mariana Correia, volto para a semana para te fazer companhia. Por agora, ficas com Manta.

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1: Quinta-feira, dia 21, o Teatro das Figuras recebe o espetáculo O Nome. Esta é uma peça poética, musical, estranha e despojada. O Nome é uma sonata que expõe 25 anos depois todas as fraturas que dilaceram o núcleo das nossas comunidades. Um texto assombrado, cheio de fantasmas que tecem a possibilidade de um momento de teatro singular. Anota na agenda, dia 21, às 9h30 da noite, o espetáculo O Nome, no Teatro das Figuras.
2: Sábado, dia 23, o Teatro Letes recebe a peça de dança Invisible. Esta é uma obra comovente que explora a força da arte como antídoto para a solidão e a ausência numa viagem sensível pela dança e pelo teatro de objetos. Invisible é a nova obra de dança-teatro de Maria Lama. Apresenta Clara, uma bailarina em luta contra o avanço implacável do esquecimento, acompanhada por Margot, uma enigmática marioneta que se torna confidente, espelho e alter ego da sua alma. Anota na agenda. Agenda dia 23, às 7 da tarde, a peça Invisible, no Teatro Ledes, em Faro.
3: Sexta-feira, dia 22, o Centro Cultural de Lagos recebe o espetáculo Oliana. Um embate académico entre aluna e professora.

0: Escala em 3 atos, partindo de uma simples revisão de nota para uma grave denúncia de assédio e pressões coletivas. Entre as duas personagens estabelece-se um ambiente em que a verdade é relativa e onde o espaço ocupado pela dúvida deixa pouco espaço para certezas. Segundo o próprio autor, seja qual for a conclusão a que chegue, está errada. Não percas o espetáculo Oliana, dia 22, às 9h30 da noite, no Centro Cultural de Lagos.
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3: Olá, boa tarde. A Universidade do Algarve lançou esta segunda-feira a primeira pedra do novo edifício digital, uma infraestrutura dedicada à formação tecnológica, à inovação pedagógica e à transformação digital. Segundo a reitora Alexandra Teodósio, o espaço vai apoiar cursos técnicos superiores profissionais nas áreas de engenharia e digitalização, além de reforçar o ensino online e projetos ligados à cibersegurança. O edifício integra a estratégia de modernização da Universidade e está alinhado com os investimentos do Portugal 2030, envolvendo a CCDR Algarve e vários municípios da região. O projeto aposta também na sustentabilidade, com soluções como painéis fotovoltaicos, aproveitamento da luz natural, isolamento térmico e sistemas eficientes de climatização. Durante a cerimónia foram ainda assinados protocolos de cooperação entre a Universidade, a CCDR Algarve e vários municípios algarvios, com o objetivo de reforçar a formação de técnicos qualificados e aumentar a competitividade da região. Podes saber mais em sulinformação.pt. A eventual transformação da fábrica da cerveja em Faro numa unidade hoteleira está a motivar críticas de um movimento cívico local. A plataforma Movimento pela Fábrica denuncia alegadas negociações entre a Câmara de Faro e um grupo privado para a venda do edifício, considerando que o espaço deve manter-se público e ligado à cultura. O presidente da Câmara, António Pina, rejeita a existência de negociações, mas confirma que um grupo hoteleiro demonstrou interesse no imóvel. O autarca sublinha que ainda não há qualquer decisão tomada e lembra que a fábrica da cerveja necessita de uma intervenção profunda para evitar a degradação do edifício. Além da recuperação do espaço, a autarquia está também preocupada com questões de segurança, depois de um relatório da Proteção Civil ter alertado para falhas ao nível da prevenção contra incêndios e da utilização do imóvel. Nos últimos anos, a fábrica da cerveja tem recebido diversos eventos culturais e chegou a estar prevista uma reabilitação avaliada em mais de 13 milhões de euros, projeto que acabou por não avançar. Sabe mais em sulinformação.pt. Já são conhecidas as datas do play-off entre o Farense e o Belenenses, que vai decidir a última vaga na 2ª Liga de Futebol da próxima época. A primeira mão joga-se este sábado no Estádio de São Luís, em Faro, e o encontro decisivo será disputado no dia 30 de maio, no Restelo, em Lisboa. As duas partidas têm início marcado para as 20h30 da noite. O Farense

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1: Sábado, o Centro Cultural de Lagos recebe o espetáculo Ponto de Fuga. Este show de stand-up comedy é de Martim Sousa Tavares e vai combinar espontaneidade com a profundidade de uma viagem pelo mundo das artes. Através da fluidez narrativa que caracteriza o maestro e comunicador, o público vai ser conduzido num percurso único e inesperado que revisita a música, o cinema, a poesia ou a pintura, revelando um sem fim de caminhos que vão dar à beleza. Ponto de Fuga é um espetáculo original concebido e apresentado por Martim Sousa Tavares com a participação musical de João Barradas, para assistir dia 23 de maio às 9:30 da noite no Centro Cultural de Lagos.
2: Sexta-feira, dia 29, o Museu de Portimão recebe o comediante André do Karaté. No seu novo espetáculo Ângulo Morto, André caminha sozinho no escuro para iluminar aquilo que sempre o acompanhou em silêncio. Um espetáculo de stand-up cru e íntimo, onde o que ficou de fora do espelho é finalmente trazido à tona. Marca já na tua agenda, dia 29, a partir das 7:30 da tarde, o espetáculo Ângulo Morto de André do Karaté, no Museu de Portimão.
3: Até dia 24 de maio, a cidade de Faro recebe o festival Os Dias.

0: e vários outros vão pisar quatro palcos distintos da cidade. Esta é a décima edição do festival Os Dias do Jazz, com a organização do Teatro das Figuras. Não percas, até dia 24 de maio, o festival Os Dias do Jazz, um pouco por toda a cidade de Faro.
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3: 5 horas e 1 minuto. Meu nome é Tiago Grifo. Vou estar contigo nas próximas 2 horas a trazer-te, a fazer-te companhia neste teu regresso a casa ou a ida para o trabalho, não é? Nem toda a gente trabalha das 9 às 5. Portanto, estamos aqui para todos. Trazer aqui algumas rubricas que saíram hoje. Também umas dicas culturais já daqui a pouco. Mas aqui o importante é que te vou trazer muita música e muita música de qualidade, que é a nossa imagem de marca aqui na tua Rua FM. Começa já com Samuel Lúria e Fica a Quem, aqui a melhor música portuguesa na tua rua. Depois ainda tens Beatriz Pessoa, Pó de Palco e The Black Teddies, esta made in Algarve deste trio olhanense com tempos modernos, isto numa altura em que estão previstas, quer dizer, hoje já estiveram máximas de 28 graus, é verdade, mas também durante a noite também vai estar temperaturas quase tropicais com 19 graus de mínima. E prepara-te que até ao final desta semana as temperaturas vão manter-se todas altas, não estão previstas, não está prevista chuva tão malfadada que nos assombrou durante o início deste ano, também que encheu algumas barragens. Isso é um ponto positivo, não é? Mas agora a gente precisa de sol, porque está aí o verão a aproximar-se. Como tinha dito, fica com a música, eu já regresso daqui a pouco, vou ficar aqui até às 7, até já.

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1: No episódio de hoje, vou falar-vos do livro The Index of Prohibited Books, de Robin Vos, editora Reaction Books. O Index Librorum Prohibitorum esteve em vigor durante 400 anos, até que foi abolido em 1966 pelo Papa Paulo VI, e consistiu inicialmente em listas de livros e autores que a Igreja pretendia manter afastados dos intelectuais mais curiosos. O seu propósito era controlar as ideias religiosas no interior das comunidades católicas da Europa e enfrentar o avanço do protestantismo. Os objetivos e os métodos foram variando ao longo dos séculos, mas era essencialmente uma ferramenta ao serviço da censura. O Index nasceu da emergência da imprensa e pairou durante séculos sobre os criadores. O impacto foi enorme nas obras e na forma como os criadores tiveram que se moldar a essa realidade. Alguns pagaram com a vida, outros foram perseguidos, bem como as suas obras. Deste modo, dessa lista, chegaram a constar figuras iminentes da ciência, da filosofia e das letras ao longo dos séculos, como Galileu, Copérnico, Giordano Bruno, Montesquieu, Voltaire, Balzac e Victor Hugo. Isto só para enumerar alguns. Como refere o autor, todas as formas de censura resultam de decisões de quem detém o poder e que selecionam, valorizam o conhecimento que julgam importantes em cada época. Por outro lado, há sempre uma tentativa para separar a ciência do embuste, da obra intelectualmente importante do que não tem interesse, ou entre a arte e do que não dispõe de qualidade artística. O livro envolve-se em toda esta problemática. Deste modo, é uma contribuição importante para percebermos a motivação e temáticas que estiveram subjacentes à intolerância e perseguição aos intelectuais e artistas ao longo dos séculos, o que inevitavelmente nos faz viajar até à complexidade dos dias de hoje. Boas leituras!
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6:20, continuas aqui na minha companhia neste teu sentido obrigatório, esta quarta-feira, dia 20 de maio. Stone Dead com Plasticine. Aqui a baixarmos um bocado o ritmo depois de Incubus ter passado por aqui. Já a seguir, Made in Algarve com Rolling Baby, aqui o hip-hop que se faz, neste caso, em Faro, com Vicia. Depois temos ainda Um Corpo Estranho com Scarlett e ainda Jug com Exposure. Há pouco estiveste a ouvir a nossa rúbrica sobre poesia e literatura, neste caso. Podes recuperar este episódio e outras edições também no nosso SoundCloud, portanto, fica atento. Até já. Made in Algarve.

Faltam quase 15 minutos para as 7 da tarde. Há pouco Arctic Monkeys passaram por aqui com Despair in the Departure Lounge, aqui o Reino Unido representado. E agora aqui o rapper e R&B Melody com pensamento positivo.

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5: E como te estava a dizer antes de ser abruptamente interrompido aqui pelas mensagens da rua, Amy Curl com Song of Origin. Estás a ouvir já em cima de mim este tema 2012. Música portuguesa vai continuar com Billy Fresh, Tu Vais Estar a Ver e ainda Slow J com Where You At. Já venho aqui depois para me despedir de ti. Fica aqui com a voz angelical de Amy Curl. Até já. Yeah.

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0: Faltam agora 5 minutos para as 7 da tarde. Música portuguesa aqui em grande na tua Rua FM com Vespa Asiática. Ele que esteve na Semana Académica este ano. Já a seguir a abrir com Mães Solteiras e Sala de Espera. E são os Evanescence, Call Me When You're Sober. Esta música do baú que te vai transportar para lá das 7 da tarde. Fica com os nossos programas de autor durante esta noite. Amanhã é o Pedro Gonçalves que vai abrir aqui as hostes de emissões no Café Duplo. A partir das 8 da manhã. E atenção, espera aí.
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0: Amanhã vais ter mais um episódio do Faro em Foco. Um tema muito interessante e que fala aqui sobre vários eventos aqui em Faro. Eu fico por aqui. Até à próxima.

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0: Cara, eu não vou saber dizer, né? Mas é com certeza alguém diferente de quem tá no palco. Isso quem fala é a Amanda, né? Minha mulher, ela fala, quando eu tô no palco é outra pessoa, assim. Não sei por que que ela diz isso, mas com certeza o Andrei fora do palco é outra pessoa. Talvez muito mais tímido, né? Porque tem gente que acha que porque a gente tá lá no palco e tocando pra várias pessoas, a gente é desinibido e tal. E eu sou uma pessoa que eu sou super desinibido no palco, mas numa festa, assim, numa roda de amigos, eu sou um cara que eu sou super na minha, sabe? Então sempre rola isso da questão do palco, assim. É uma coisa diferente. Eu também sinto que quando eu tô tocando, tô cumprindo um papel, assim. Não sei explicar direito, mas tô cumprindo um papel. Então, não sei dizer quem é o Andrei fora do palco. Talvez começar por aí, né? Um Andrei menos, que tem menos vontade de falar e mais vontade de ouvir.
1: Um pouco mais introvertido, no caso, né?
0: Não diria introvertido, mas no palco sou eu que tô falando e tá todo mundo me ouvindo, né?
1: Sim.
0: Eu, na vida, eu não sou tão assim. Eu gosto de conversar, gosto de falar, mas também gosto de ouvir bastante.
1: Você dá
0: Gosto de...
1: palco a outras
0: É,
1: pessoas, em
0: exatamente.
1: vez de você continuar no
0: É
1: palco.
0: isso aí. Ah, eu gosto muito de comunicar, né, cara? Eu sinto que a própria música é uma forma de comunicação, veja assim, né? Então, eu sempre tô fazendo as coisas assim nesse sentido, né? De estar em contato com as pessoas. Eu tava comentando antes de começar o programa, né? Que eu acho que raríssimas vezes me perguntam as coisas assim, né? Numa entrevista, eu já trabalhei com isso, já fiz entrevista, então tô mais acostumado a perguntar. E sinto que isso foi uma coisa que eu fiz. Quando eu penso na minha carreira, vamos dizer assim, como entrevistador, se for pensar mesmo as oportunidades que eu fiz isso profissionalmente, não são muitas. Mas eu sinto que é uma coisa antiguíssima em mim, assim, porque parece que desde sempre eu entrevistei as pessoas, sabe? Na vida, qualquer oportunidade. Então eu conheço alguém, se a pessoa der corda, por isso que eu converso muito com o velho. Porque velho dá corda, velho não tá com pressa, entendeu? Você pega um
1: Sim.
0: velho na rua, se você quiser ficar conversando 2 horas com ele, conversa. Ele tem muito mais assunto que muita gente, assim, né?
1: É.
0: Eles têm muito repertório pra trocar ideia. E eles adoram, que eu acho que eles têm tempo e tal. Então, eu às vezes tô aí, conversando 2 horas com um velho na rua, entendeu? Se eu tiver tempo. Então, eu sinto que se eu tivesse que me definir, eu me definiria assim. Uma pessoa que gosta de comunicar, gosta de falar, gosta de ouvir. Falar de ideias, né? Trocar, falar sobre a vida, adoro falar sobre a vida.
1: Legal.
0: Esse é o Andrei.
1: É o Andrei, fora dos palcos. A gente tá conhecendo ele hoje aqui,
0: Quem é o
1: hein?
0: Andrei fora dos palcos? É o cara que tá ali conversando com um velho há 2 horas. Mas é duro que é isso mesmo.
1: Portugal te transformou ou só revelou algo que já tava em você?
0: Eu acho que os dois, porque revelando algo que já estava em mim, acabou que eu me transformei, porque com certeza muita coisa mudou depois que eu vim para cá. A gente tem um estilo de vida aqui que eu acho que é muito difícil levar no Brasil, né? E assim você se transforma, você fica mais umas coisas, menos outras. Eu às vezes vou pro Brasil e me sinto meio peixinho fora d'água. Já são 10 anos fora de lá. Mas eu fico eu muito é bom porque várias coisas, as coisas boas viram surpresas de novo. Você fala, nossa, como é legal isso no meu país, né?
1: Sim,
0: Como isso é
1: com
0: interessante,
1: certeza.
0: como que eu nunca percebi isso antes.
1: Valoriza muito mais, né?
0: E ao mesmo tempo que é ruim, você fala assim, putz, isso aqui ainda bem que ficou para trás, sabe?
1: Sim.
0: Então, é uma transformação de são 10 anos, né? Eu vim com 23 para cá, então meio que virei homem aqui assim mesmo dessa fase da vida, né? Dos 20 e tal.
1: Sim.
0: Foi sozinho aqui, então muda muita coisa.
1: Nessa canção de 9 of 10 do Caetano Veloso, tem alguma história que você quer contar? O que ela te. Por que você escolheu essa canção antes da gente entrar com ela no bloco?
0: Cara, essa tem bem clara, assim. Foi uma das canções que eu tive que colocar porque. Eu tenho uma única tatuagem pequenininha aqui e faz menção a uma parte dessa música que, assim, eu não sou um grandíssimo fã de Caetano Veloso e gosto muito desse álbum particular, que é o Transa, né, que ele escreveu quando tava fora do Brasil. Mas essa música aí ele fala I know that one day I must die, I'm alive. Então acho que são duas questões fundamentais, assim, que quando a música bateu mesmo em mim...

0: primeira vez me fez chegar, que é o que a gente tava falando aqui antes, né? É, me fez chegar no, naquela mensagem, que é saber que... Eu acho que são talvez as coisas mais importantes de você descobrir na vida é que você tá vivo e que um dia você vai morrer, invariavelmente, né? Então, a gente tá sempre falando sobre essas coisas, mas... É, tem um dia na vida que a gente realmente sente isso aí, aprende mesmo, né? Que um dia a gente vai morrer, que a gente não vai estar vivo mais e que agora a gente tá vivo. Então, eu lembro quando eu escutei isso aí pela primeira vez, do jeito que ele cantou, né? Daí vem todo o mistério da arte, aquilo ali bateu profundamente, assim, e eu entendi que eu tava vivo. Então, essa música tem, um significado profundo de estar aí, assim.
1: Super
0: acho que,
1: profundo.
0: É, eu acho que é o maior... O maior significado de todos está nessa música, assim.
1: Muito bom, então vamos ouvir então, já que chegou com essa inspiração, né, pelo Caetano Veloso. 9 of 10, Caetano Veloso.

0: Muita gente conhece o artista, mas poucas pessoas conhecem, né, a construção nos bastidores, né, Andrei? Então, eu queria trazer isso também para cá, para nossa conversa, os projetos que você tem feito ao longo desses anos, né, projetos novos também que, né, estão sendo construídos, né, e eu gostaria de também de mencionar o Andrei antes da The Thrill e da Old Sox, que mais pra frente a gente vai falar o que são isso, né? Mas me responde aí, o que você construiu aqui em Faro que talvez muita gente nem sabia?
1: Cara, um projeto que eu tenho super orgulho, assim, foi muito antes do trio, foi lá no Brasil, que é a Maria Albina, que foi minha primeira banda, assim, de música original. E a gente gravou CD, gravou clipe, foi super bacana, que a gente tinha 15 anos e abria show do...
0: Irado.
1: Sabe, fazia umas coisas super legais, assim, com 15, 16 anos, eu adorava as nossas músicas, assim, não era eu que escrevia, era o João, o guitarrista, mas eu adorava as composições dele, então cantava super empolgado, e foi uma das coisas mais legais que eu já fiz na vida. Aqui em Faro, cara, paralelo à música, eu também fui desenvolvendo um trabalho com comunicação, né? Trabalhei na Contextos, que é uma cooperativa aqui em Faro, que foi uma oportunidade super legal também. Foi muito show ter trabalhado na Contextos. É um lugar que fomenta a criatividade e ideias novas. Então, eu pude fazer muita coisa que eu tinha vontade de fazer lá. Então, a gente fez So Far Sounds aqui em Faro, fez o Salamandra, que era uma noite pra contar histórias.
0: Projetos maravilhosos, né? Eu já vi, eu ouvi muito falar sobre esses projetos.
1: A gente fez entrevistas, gravava muito vídeo, assim, vox pop na rua. Então foi super legal, assim. E quando eu cheguei aqui em Faro também, eu gravava vídeo pro YouTube, cara. Eu já cheguei gravando vídeo pro YouTube. Então, começou aí, eu vim fazer comunicação, né, aqui na UAUG. Estagiei aqui na rua.
0: Olha que louco.
1: Durante um tempo da universidade. Então, é como eu disse, tudo que é comunicação eu tô dentro. Tudo que é estar com as pessoas e trocar ideia eu adoro.
0: Então, tipo, você, como se envolveu com a Contexto, né, e com, né, com outros coletivos, né, outras... Você, no caso... Trouxe a Sofá, né? Sofá Sounds aqui pra Faro. Você teve algum tempo? Você fez algum tempo já esse projeto? Você ficou quanto tempo fazendo esse projeto?
1: Então, na verdade, o Sofá era parte de um projeto que chama Corpo Europeu de Solidariedade.
0: Okay.
1: Que é um programa da União Europeia que a gente recebe estagiários na organização para trabalharem numa determinada coisa, que podia ser projeto social, podia ser o que for, mas eu tinha entrado na Contextos e vi que aquilo podia... Na verdade, o projeto já estava escrito, era um hub de comunicação, né? Como se fosse uma agenciazinha de comunicação, que a gente ia receber esses 4 estagiários. E eu entrei para trabalhar com comunicação, então vi naquele projeto, assim, uma oportunidade super legal de fazer coisas. Então, a gente recebeu durante... Eu recebi 3 levas de estagiários. Então, foram assim por 3 anos, vamos dizer. E aí, como parte dessa agência de comunicação... não uma agência, a gente fazia ali uma espécie de hub de comunicação. Tudo que pudesse ser comunicação. Então, tinha evento na cidade, a gente ia capturar imagem, entrevistar as pessoas.
0: Legal.
1: A gente fazia nossos próprios eventos, como eu te disse. Então foram 3 anos ali, um pessoal que eu nunca mais vou esquecer, assim, um pessoal show de bola, todo mundo entregou muito pro projeto, mesmo as pessoas da Contextos e os voluntários, como se chama no projeto, né, não estagiários, os voluntários do projeto sempre entregaram muito pro projeto, foi super legal.
0: Olha só, a gente conhecendo o Andrei por trás dos bastidores, né, cara, não só no palco, mas dá pra ver, né, que... O Andrei tá na cena cultural já há um tempo, fomentando a comunicação, não só a música na cidade. Isso é muito legal de saber. É super interessante. Muito obrigado, Andrei. Vamos chamar essa nova canção aí, pô, da Elis Regina, que você botou na agulha do nosso set. Pode fazer a chamada pra gente?
1: Então agora, Maria Maria, uma música do Milton Nascimento, cantada na voz belíssima de Elis Regina, pra vocês aqui na Rua FM.

0: Identidade também, né, é criação. E Andrei Serotini vem criado muitas coisas aqui em Faro, inclusive, né, parte, né, desse grupo que é bem conhecido, bem popular aqui na cidade, que é a The Trill. Conta mais um pouco desse laboratório sonoro ou manifesto que é a The Trill.
1: Pô, cara, é super legal, meu. São dois amigos, assim. A gente foi criando isso juntos com o tempo, né? Sem forçar nada. Aquele gosto comum pelo mesmo tipo de música. Todo mundo era músico, todo mundo queria tocar. Então a gente foi fazendo as coisas, foi fazendo acontecer. A gente já tá junto faz 8 anos. Hoje a gente toca num outro projeto, que leva outro nome. Então o Trill mesmo tá meio em stand-by em muitas frentes hoje. Mas assim, continuamos juntos. Então nesse sentido, o Trill seguiu adiante, virou uma outra coisa, sabe? Mas, pô, o que eu posso falar é isso, é que são dois caras maravilhosos. Quem topa com eles na rua aí logo percebe, assim, que são dois caras super gente boa. E a gente fez muita coisa legal, assim. Eu lembro, eu tenho muito orgulho, eu digo que talvez tenha das coisas mais legais que eu fiz na vida também foi o show ali na Marina, aquela época que a gente tocava ali nos finais de tarde de domingo. Era super legal, adorava aquilo ali, a energia era muito boa, muitas famílias, e isso faz parte da história do Trill, assim. Então, tudo de bom. O que eu posso falar do Trill? É igual falar, fala de sua mãe aí.
0: Você trouxe os Mutantes pra gente aqui nessa sequência. Então, eu queria que você chamasse também ela, né? Mas antes, eu quero fazer uma pergunta. Você acha que ainda vivemos de pão e circo?
1: Cara, vou responder fazendo analogia com a música aí dos Mutantes. Eu acho que tem muita gente fazendo muito, muito barulho lá fora, mas muita gente ainda tá na sala de casa, preocupada em VTV e não interessa o que tá acontecendo lá fora, sempre vai ter alguém preocupado em nascer e morrer, como diz a música, né?
0: Essa é a visão. Chama pra gente aí então, Andrei.
1: Cara, essa música tem um nome complicadinho, hein? Se o nome dela é como se lê, é Panis et Circenses, Os Mutantes.

0: Estamos de volta aqui, né, com o Andrei Cerottini, músico, multi-instrumentista, comunicador, né, um artista em peso, que vem fomentando a cultura da cidade musical, e não só musical, mas também, né, a social. E a gente também está falando de alguns projetos. Pensei que você chegou agora aí com a gente aqui no Caiçara Vibes. Tá tendo esse bate-papo com muita música boa aqui na nossa programação de hoje. E que eu venho com uma pergunta aqui falando sobre o projeto Odd Socks, que o Andrei, né, junto com os meninos, vem construindo aí ao longo desses anos. Vamos aprofundar sobre isso. É uma marca? É um conceito? É uma provocação estética? O que que é a Odd Socks?
1: É uma banda. É uma banda que toca... por aí. É uma banda que a gente conheceu através de um amigo e a gente foi fazer um show pra eles nessa mesma levada do cover e da festa que a gente faz. A gente foi fazer um show pra Odd Socks num casamento, eles gostaram e acabou, virou uma parceria e chamaram a gente pra entrar na banda, nós três, o True, de uma vez só. E a partir daí a gente começou a tocar com eles. É uma banda, mas é uma banda maior, mais estruturada, não é uma banda como o True era, ou seja, a gente foi para um negócio mais... Vamos dizer que eu posso chamar de uma empresa também, a Odd Socks é uma empresa, sim, né? Cujo serviço é tocar em eventos, mas é uma empresa. E tem sido muito legal, cara. A gente tem tido a oportunidade de estar em vários lugares por aí que a gente nunca tinha pensado, imaginado tocar. Então levou a gente para um outro mundo, assim, que tá super legal a experiência. Super puxado também.
0: Sim, vocês viajam muito, né?
1: Mas é super, super recompensador.
0: Irado, cara. Então é uma banda, né, que tá viajando, já tem para vários países, né? Você já menciona aí alguns países que vocês já pisaram.
1: Ah, a gente já tocou dos Estados Unidos à China. Acho que o destaque ano passado foi Líbano.
0: Cara, diferente.
1: A gente tocou... Mas China, pô, China foi... Tocamos na Tailândia, mas China foi incrível, assim. É a China, né? É o oposto do que a gente tem aqui.
0: Que irado, mano. Tem que ser resistente, né? Tem que ser resistente pra viver em tantos lugares... Em tantos tempos diferentes, né? É o famoso viajante do tempo.
1: Eu digo que é, cara. Porque às vezes você vai pra frente, aí você toca ali 2 horas e volta pra trás. E o tempo de viagem é 10 vezes maior do que o tempo de show. Mas é isso. São os ossos do ofício.
0: Então vamos pra próxima canção aí que o André já botou no set. Comida de Titãs.

0: essa parte da construção, você vê movimentos acontecerem na cidade, para a cultura da cidade, como, né, para a cultura musical da cidade, você vê acontecer algumas coisas, ou você também não tem visto muito acontecer? O que você, né, pensa sobre isso? Qual, você tem alguma ideia para trazer, por exemplo?
1: Cara, eu tenho muitas ideias. Meu pai dizia que até um estúpido num dia ruim tinha mil ideias na cabeça. Então, algumas foram colocadas em prática, outras não. Mas eu acho que o brasileiro ele se mexe bastante, assim, sabe? Então, e eu sempre pensei para mim morar num lugar que eu pudesse do tamanho, o lugar de um tamanho que eu pudesse tatear assim a cidade, sabe? Que eu pudesse sentir que o que eu fizer, seja o que for, eu possa ver um resultado prático
0: Um
1: assim
0: efeito, né?
1: no dia a dia. Então eu tendo a acreditar, por mais, isso não é uma soberba, não. E nem acho que eu sou metade das coisas ali que você mas eu ao mesmo tempo é um otimismo assim, eu acho que o que a gente faz, principalmente numa cidade desse tamanho assim, interfere na vida das pessoas. Seja o programa de rádio, seja um show, seja o que for, cada um contribui à sua maneira. Cara, acho que eu não vou ter não nenhuma ideia inédita assim. Eu acho que o que pode ser feito tá sendo feito. É o Roots, né? Um exemplo disso. É esse movimento de comunicar, né? Eu sinto que a comunicação é solução para quase todos os problemas da vida, né? Então, o que pode, quando alguém pergunta o que pode ser feito em relação, mesmo uma coisa de político, de o que pode ser feito, comunicação é uma coisa que sempre aparece na minha cabeça, sabe?
0: Sim.
1: Já tentou comunicar, já tentou falar, já tentou conversar, já tentou mostrar. Então, eu percebi assim que o Roots tem tentado fazer isso de várias formas diferentes, de misturar gente, de misturar gente daqui com gente de fora, o que para mim também é outra, que era o que eu ia falar aquela hora e tinha me esquecido, que é, ao mesmo tempo que eu sempre gostei de ver que isso aqui interfere no na comunidade, eu nunca pensei em cantar ou fazer o que for só para aquele grupo assim de pessoas, né? Sempre fiz paralelos assim
0: Sim.
1: com outros lugares, e eu acho que é uma fase muito boa assim de amizade, vamos dizer assim, do Brasil e de Portugal, onde as culturas parece que estão se aproximando, eles estão talvez pelas redes sociais e tal, a gente acaba absorvendo, eles acabam absorvendo bastante da nossa cultura e vice-versa, e os artistas também estão fazendo bastante cair lá, né? Então acho que é um momento que favorece esse tipo de conexão de artistas brasileiros com artistas portugueses. E é isso, no mais não tem nenhum mistério assim, acho que são as pequenas coisas feitas dia após dia. A união fazendo a força, todo mundo juntando, dando o que pode para contribuir com a coisa toda. E é isso.
0: Muito bom. De frente pro crime, então, João Bosco. Vem que vem, tamo na rua.

0: E aí, me diz uma coisa, Andrei. Quem foi o seu Pedro nessa caminhada?
1: Cara, que ótima pergunta, hein? Meu, acho que foi meu irmão, assim. Não sei por quê, mas essa. Eu sempre pensei que esse Pedro é um coringa, né? Que pode ser quem for. Então eu gostei de você ter feito a pergunta. Eu acho que foi meu irmão, assim. Meu amigo Pedro foi meu irmão.
0: E por que foi seu irmão?
1: Cara, então, eu tava tentando aqui pensar pra poder responder já, mas algumas coisas assim que ele canta na música, não que seja necessariamente as conversas que eu tive com meu irmão, mas essa coisa de amadurecer e quanto mais se amadurece, a gente é super diferente, né? Mas a gente amadureceu pra um começar a respeitar mais o outro, sabe? Quando a gente era moleque, a gente caía no pau
0: Coisinha
1: todo,
0: de irmãos, né?
1: todo dia. E assim, a gente foi crescendo e foi aprendendo a se respeitar cada vez mais, sabe? De ter admiração pelo outro. Então é meu amigo Pedro.
0: Que irado. Pra vocês entenderem quem é Pedro, chama pra gente aí a nossa próxima canção, Andrei.
1: Meu amigo Pedro, do pai do rock and roll brasileiro Raul Seixas.
2: Atenção!

0: Andrei, uma pergunta aí que não quer calar. Vamos lá. Tem algumas coisas que de repente você não disse muito, né? Mas de repente eu vou trazer essa pergunta aí pra você dizer. Daqui a 5 anos, como você imagina a cena cultural aqui da cidade de Faro?
1: Cara, eu sou super otimista, assim. Eu acho que Faro é um lugar que tem tudo pra pipocar, assim, sabe? Porque muita gente do mundo inteiro passa por aqui, umas ficam por um tempo maior por causa da universidade. A universidade é conhecida por ser, desde a época que eu cheguei, conhecida por ser a que mais recebe estudantes estrangeiros, né? Uma comunidade brasileira gigantesca, que é um pessoal que já é por natureza diverso, assim, sabe? É quase que uma nação que traz várias nações juntas. É, então, quando você tem um lugar cheio de brasileiros, você vai ter muita coisa diferente rolando. E por alguns atravancos, sei lá, de ordem que eu também não conheço, algumas coisas vão mais adiante, outras não. Eu sei que Faro concorreu à Capital Europeia da Cultura.
0: Sim.
1: Há uns anos, infelizmente não ganhou, mas tem rolado esse esforço, né?
0: Tem oportunidades, né? Tem portas abertas.
1: Exatamente, né? É um lugar com bastante dinheiro, bastante turismo e que teria tudo a ganhar com mais apoios para a cultura, né? Eu acho que o que já tem já é super legal, mas óbvio que todo mundo quer muito mais. Então, daqui 5 anos, meu caro, haverá mais festivais, haverá mais teatro.
0: Vamos.
1: Haverá mais eventos aqui no Parque da Alameda.
0: Por favor.
1: E eventos no Parque Ribeirinho, que,
0: não
1: que eu adoraria ver mais eventos no Parque Ribeirinho. E vamos receber aqui mais artistas de fora e exportar os artistas daqui pra fora também.
0: Isso aí.
1: Pô, se deixar eu falar, eu vou ser o cara mais otimista do mundo.
0: Se Faro fosse uma música brasileira, e aí? Qual ela seria?
1: Cara, vamos de Vai, do Tom Zé, que é a música que eu escolhi pra terminar aí, mas porque tem tudo a ver mesmo. É uma música super fofinha, fala sobre a felicidade, que a felicidade é cheia de A, é cheia de E. Vocês vão entender melhor aí. Posso chamar a música, meu
0: Chama
1: cara?
0: Comigo, chama com a gente, Andrei.
1: Vai, Menina Amanhã de Manhã, de Tom Zé.
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